0: Alô, amigas, alô, amigos da Rádio Argentina ao Mundo. Bem-vindos a mais um encontro em português pela emissora internacional da República Argentina. Sou Julieta Galvão e, como sempre, é um prazer estar aqui em contato com vocês no streaming, no síncrono, em www.radionacional.com.ar, onde devem procurar o link da própria RAE ou utilizar os aplicativos próprios da Rádio Argentina ao Mundo ou da Rádio Nacional Argentina. Também lembrem a opção da onda curta e ainda o site rae.ar para estar aqui sentados conosco com a atualidade da Argentina, levando diferentes conteúdos para melhor conhecer o nosso grande e lindo país. Nas opções, também lembrem que está a de enviar relatórios de recepção, que sempre são confirmados com um cartão eletrônico QSL. Devem encaminhar eles para qslrae@gmail.com. E o programa de hoje, desta sexta-feira, nos leva de passeio por Gualeguaychú, um dos destinos turísticos mais atraentes da província de Entre Ríos, em particular, em fevereiro, porque ele é conhecido pelo seu famoso carnaval, também pelas suas praias fluviais e as suas belezas naturais. O encontro também conta com o tradicional segmento de x.com.ar, dedicado ao universo do radioescuta e do dexismo. E no espaço cultural destacamos o premiado filme Argentina 1985, uma obra que revisitou um capítulo fundamental da história argentina recente e reafirmou a importância da democracia e dos direitos humanos. Para encerrar, estaremos homenageando a pianista Marta Argerich, no dia do seu aniversário, celebrando a trajetória de uma das maiores intérpretes da música clássica em todo o mundo. Nos acompanha na operação técnica Juliana Espatafora e a qual então que mergulhamos em nosso programa.
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hoje, na série Rotas Argentinas, vamos viajar cerca de 230 quilômetros ao norte de Buenos Aires, até um lugar onde o rio encontra o ritmo. Estamos indo para a província de Entre Rios, mais precisamente para a vibrante cidade de Gualeguaychú. Conhecida como a cidade do rio, Gualeguaychú está situada às margens do rio Gualeguaychú, um afluente do poderoso rio Uruguai. Durante a maior parte do ano, se trata de uma cidade tranquila e pitoresca, com cerca de 100 mil habitantes, marcada por avenidas arborizadas, arquitetura colonial e uma cultura de cesta, um ritmo desacelerado. Mas não se deixe enganar pelas ruas silenciosas. Esta cidade abriga a maior festa da Argentina. Se você visitar Gualeguaychú durante os meses de verão, janeiro e fevereiro, vai se encontrar no meio do carnaval do país. Talvez você já tenha visto imagens do famoso carnaval do Rio de Janeiro no Brasil, e Gualeguaychú é frequentemente chamada de a Pequena Rio. A energia aqui é eletrizante. Diferente das celebrações de uma semana em outros lugares, o nosso

O espetáculo do Carnaval de Gualeguaychú acontece no Corsódromo, um enorme estádio a céu aberto construído especialmente para esse evento, no local de uma antiga estação ferroviária. Ele pode receber até 40 mil pessoas e, quando o sol se põe, transforma todo esse lugar em um mar de plumas, de penas, de lentejoulas e tambores. 5 clubes locais competem pelo título de campeões, apresentando carros alegóricos gigantes que podem chegar a 4 andares de altura, acompanhados por mais de 1000 dançarinos por noite. O nível de produção é de padrão internacional. Os figurinos levam um ano inteiro para serem confeccionados à mão e a coreografia é uma exposição sincronizada de paixão. Mesmo que você não dance, o ritmo da batucada vai fazer você se mexer na cadeira até o amanhecer. Mas Gualeguaychú não é só festa noturna. Depois que o brilho se dissipa, a cidade oferece algumas das melhores opções de relaxamento da região do litoral, como chamamos nós aqui a nossa região nordeste. Um dos grandes atrativos, tanto para estrangeiros quanto para argentinos, são as águas termais. As termas de Gualeguaychú e as termas del Guaychú oferecem um verdadeiro refúgio de águas ricas em minerais. Algumas piscinas chegam a 38 graus Celsius, ideais para relaxar depois de uma longa noite de dança. É uma experiência completa, com spas integrados à paisagem verde e exuberante da Mesopotâmia Argentina. Se você gosta de natureza, vale passar uma tarde no Parque Unsué. Se trata de um enorme pulmão verde do outro lado do rio, em relação ao centro da cidade. Para chegar lá, você pode atravessar a icônica ponte Méndez Casariego, uma bela estrutura de ferro pintada de laranja. É o lugar perfeito para tomar um chimarrão sob os eucaliptos ou observar os pescadores locais.

E falando em água, os balneários ou praias de rio são o coração da vida no verão de Gualeguaychú. Lugares como Nianduba e Sal oferecem areias brancas e finas e uma vista do rio Uruguai que mais parece o mar. A água é calma, rasa e morna, cercada por bosques de espinilhos e algarrobos. É um ótimo lugar para praticar caiaque, windsurf ou simplesmente aproveitar uma bebida gelada num quiosque à beira do rio. Para quem busca um pouco de história, vale caminhar pelo centro da cidade para conhecer a Catedral de São José, um belo edifício com torres gêmeas, ou visitar a Azotea de La Palma, o terraço de La Palma. Essa casa histórica, hoje transformada em museu, pertenceu à família de um dos fundadores da cidade e oferece um retrato da vida nas províncias argentinas no século XIX. Gualeguaychú é um lugar de contrastes. É onde a energia vibrante e colorida do carnaval encontra a calma do rio e o calor relaxante das águas termais. É uma cidade que convida você a celebrar intensamente a noite e respirar fundo durante o dia. Então, prepare o seu traje de banho, leve seus sapatos de dança e não se esqueça da câmera. Gualeguaychú está pronta para mostrar a você o coração rítmico e cheio da alma de Entre Rios.

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3: Sejam todos e todas bem-vindos a dx.com.ar, o programa da Rádio Argentina ao Mundo, com notícias do mundo DXista, preparadas pelo nosso especialista, Arnaldo Slain. E começamos com o nosso habitual canto de sugestões de escuta. Por isso, lembrem que é bom ter papel e lápis à mão para poder anotar detalhes das estações de rádio que poderão tentar captar nos próximos dias. E antes das notícias, também lembremos que as frequências que aqui mencionamos são sempre em kHz e que os horários são sempre UTC, isto é, se referem ao tempo universal coordenado. E a primeira informação dá conta de que a Adventist World Radio, uma cadeia radiofônica adventista, transmite desde Neuen, na Alemanha, o único programa restante em ondas curtas no idioma Yorubá. Isto acontece das 20 às 20 horas 30 minutos UTC, frequência de 11.700, faixa de 25 metros. A emissora foi captada com excelente recepção na região do Rio da Prata. Se trata de um programa diário. Convém lembrar que o idioma Yorubá é falado na Nigéria, onde é uma das línguas oficiais, assim como em Benin e Togo. A língua conta com cerca de 22 milhões de falantes na África Ocidental. E fora da região tradicional Yorubá, o idioma exerceu importante influência entre os escravizados levados até o século XIX ao Brasil e a Cuba. Como curiosidade, ainda existe um pequeno número de falantes de Yorubá em Serra Leoa e também na comunidade de Oiotungi, nos Estados Unidos. Permanecemos na África, agora na República do Congo, de onde pode ser ouvida a Rádio Congo na frequência de 6.115 kHz, transmitindo de Brazzaville por volta das 6 horas 35 UTC, ainda que de forma irregular. Diferentes fontes edexistas informam que a emissora aparece no ar em um dia e some no seguinte, o que faz supor problemas no transmissor ou na antena. Ainda no continente africano, viajamos para a Libéria, de onde transmite os seus programas religiosos a emissora ELWA, em Monróvia, ELWA Rádio em Monróvia, que é a capital deste país africano, a Libéria. A estação opera num horário muito conveniente para quem vive no hemisfério norte, pouco depois das 19 horas 40 minutos UTC e sempre pelos 6.050 kHz em idioma inglês. Continuamos agora com outro aspecto da recepção de onda curta. Há algum tempo, temos destacado que as condições de propagação vêm melhorando progressivamente à medida que avança o atual ciclo solar. Assim, se tornam possíveis captações interessantes na faixa de 11 metros. Não há muitas emissoras ativas ali, mas é possível tentar a audição das seguintes transmissões. Relembro, então, em 11 metros. Nos 25 mil kHz, das 0 às 24 horas, com 2,5 kW, a estação utilitária WWW de Fort Collins, Colorado, Estados Unidos, transmite sinais horários, boletins meteorológicos e identificações em inglês. Já nos 25.800 kHz, durante as 24 horas, com apenas 100 watts, a estação comercial dinamarquesa World Music Radio também transmite nesta faixa de 11 metros. E, por último, pelos 25.900 kHz, com transmissões experimentais em russo da rádio MTUSI, operando desde o campus da universidade de mesmo nome, a MTUSI em Moscou, de segundas a sábados, de 15 a 18 horas UTC. Fundada em 1932, a Universidade Técnica de Moscou de Comunicações e Informática, que isso é o que significa a sigla MTUCI, se tornou um importante centro de formação no campo de comunicações e das tecnologias da informação. Ao longo dos anos, a instituição acumulou conquistas significativas, como a introdução de novas tecnologias na educação e a criação de parcerias com empresas inovadoras. A nova iniciativa experimental desta universidade consiste justamente na transmissão em ondas curtas. É assim como chegamos ao fim do dx.com.ar, um programa preparado pelo especialista Arnaldo Erlein para a Rai Argentina ao Mundo.
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Apresentamos hoje Argentina 1985, um filme dirigido por Santiago Mitre e escrito pelo próprio Mitre junto a Mariano Ginás, um outro reconhecido cineasta argentino. Se trata de um dos filmes argentinos mais relevantes dos últimos anos. Protagonizado por Ricardo Darín,

Y falemos agora na pianista argentina Marta Argerich. Aplauso por parte dos públicos mais exigentes tem sido uma constante na vida musical desta argentina chamada Marta Argerich, nascida aqui em Buenos Aires em 1941. Ela tinha apenas 4 anos quando surpreendeu a revelação de seu talento musical e muito em breve foi encomendada a sua formação a um grande maestro, Vicente Escaramuza, formador de outros grandes pianistas argentinos. Aos 8 anos, uma pequena menina ainda, maravilhou com a sua interpretação de um dos concertos para piano de Beethoven, ganhando a consideração de menina prodígio. A sua fama começou a crescer e, quando estava fazendo 12 anos de idade, foi convidada, junto com os pais, pelo então presidente da Argentina, o general Juan Domingo Perón. Nessa entrevista, Marta Argerich contou ao presidente Perón o seu desejo de continuar estudando como célebre pianista austríaco Friedrich Gulda. O general Perón decidiu, então, satisfazer o desejo da menina e, para facilitar a sua permanência em Viena, nomeou os pais de Marta Argerich para trabalhar na Embaixada Argentina na Áustria. Era 1954, e 3 anos depois de ter se aperfeiçoado com Gulda e outros grandes pianistas, a adolescente Marta Argerich começou a ganhar, um após outro, os grandes concursos de piano que frequentemente são realizados na Europa. Para quando comemorou seu aniversário número 20, Marta Argerich já era uma pianista sagrada e de fama internacional. Argerich tocou e toca com as mais famosas orquestras do mundo inteiro, mas também gosta muito da música de câmara e das obras para piano para 4 mãos ou 2 pianos. E nesta extensa carreira de sucessos, os prêmios não param de se acumular. O mesmo acontece com as suas gravações. Entre outros reconhecimentos, ela recebeu os prêmios Grammy, otorgados pela indústria discográfica e equivalentes ao Oscar da cinematografia. Recebeu os prêmios Grammy nos anos 2000, 2005 e 2006, tanto pelas interpretações de música de câmara como de concertos para piano e orquestra. Atualmente, Marta Argerich, além de suas numerosas apresentações em concertos e festivais, como o de Salzburgo, tem como grande preocupação estimular os jovens pianistas. E por isso, tanto em Buenos Aires quanto em outras cidades do mundo, organiza concursos internacionais e festivais que levam o seu nome, nos quais se integram concertos e aulas magistrais. Conhecida também pela sua timidez, o que a leva, no geral, a não otorgar entrevistas e a não desfrutar dos excessivos elogios e aplausos, Marta Argerich fez uma das suas poucas exceções com o diretor francês Georges Gachot. Com ele e diante de uma câmera, Marta Argerich manteve um interessante diálogo num filme documentário intitulado Marta Argerich, Conversação Noturna, que permite também aos espectadores apreciar numerosos fragmentos dos concertos oferecidos por esta excelente pianista argentina. Pianista que nós aqui na RAI escutamos a seguir, interpretando o estudo número 10 em Lá Maior de Chopin, um dos compositores que ela mais tem interpretado.

Era o estudo número 10, Opus 10, em Lá Maior de Chopin, interpretado por Marta Argerich. E falamos hoje especialmente nesta pianista argentina chamada Marta Argerich, pois ela está completando hoje anos. Ela nasceu aqui, em Buenos Aires, em 5 de junho de 1941.

Amigos e amigas, hora já então de encerrar este encontro em português pela emissora internacional da República Argentina. Estivemos aqui Julieta Galvão na locução e Juliana Espatafora na operação técnica. Muito obrigada, um excelente final de semana e que seja até segunda que vem.

0: Alô, amigas, alô, amigos da Rádio Argentina ao Mundo. Bem-vindos a mais um encontro em português pela emissora internacional da República Argentina. Sou Julieta Galvão e, como sempre, é um prazer estar aqui em contato com vocês no streaming, no síncrono, em www.radionacional.com.ar, onde devem procurar o link da própria RAE ou utilizar os aplicativos próprios da Rádio Argentina ao Mundo ou da Rádio Nacional Argentina. Também lembrem a opção da onda curta e ainda o site rae.ar para estar aqui sentados conosco com a atualidade da Argentina, levando diferentes conteúdos para melhor conhecer o nosso grande e lindo país. Nas opções também lembrem que está a de enviar relatórios de recepção, que sempre são confirmados com um cartão eletrônico QSL, devem encaminhar eles para qslrae@gmail.com. E o programa de hoje, desta sexta-feira, nos leva de passeio por Gualeguaychú, um dos destinos turísticos mais atraentes da província de Entre Ríos, em particular, em fevereiro, porque ele é conhecido pelo seu famoso carnaval, também pelas suas praias fluviais e as suas belezas naturais. O encontro também conta com o tradicional segmento de x.com.ar, dedicado ao universo do rádio escuta e do dexismo. E no espaço cultural destacamos o premiado filme Argentina 1985, uma obra que revisitou um capítulo fundamental da história argentina recente e reafirmou a importância da democracia e dos direitos humanos. Para encerrar, estaremos homenageando a pianista Marta Argerich, no dia do seu aniversário, celebrando a trajetória de uma das maiores intérpretes da música clássica em todo o mundo. Nos acompanha na operação técnica Juliana Espatafora e a qual então que mergulhamos em nosso programa.
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Hoje, na série Rotas Argentinas, vamos viajar cerca de 230 quilômetros ao norte de Buenos Aires, até um lugar onde o rio encontra o ritmo. Estamos indo para a província de Entre Ríos, mais precisamente para a vibrante cidade de Gualeguaychú. Conhecida como a cidade do rio, Gualeguaychú está situada às margens do rio Gualeguaychú, um afluente do poderoso rio Uruguai. Durante a maior parte do ano, se trata de uma cidade tranquila e pitoresca, com cerca de 100 mil habitantes, marcada por avenidas arborizadas, arquitetura colonial e uma cultura de cesta, um ritmo desacelerado. Mas não se deixe enganar pelas ruas silenciosas. Esta cidade abriga a maior festa da Argentina. Se você visitar Gualeguaychú durante os meses de verão, janeiro e fevereiro, vai se encontrar no meio do carnaval do país. Talvez você já tenha visto imagens do famoso carnaval do Rio de Janeiro no Brasil, e Gualeguaychú é frequentemente chamada de a Pequena Rio. A energia aqui é eletrizante. Diferente das celebrações de uma semana em outros lugares, o nosso carnaval, o carnaval aqui na Argentina, acontece todos os sábados à noite durante todo o verão.

espetáculo do carnaval de Gualeguaychú acontece no Corsódromo, um enorme estádio a céu aberto construído especialmente para esse evento, no local de uma antiga estação ferroviária. Ele pode receber até 40 mil pessoas e quando o sol se põe, transforma todo esse lugar em um mar de plumas, de penas, de lentejoulas e tambores. 5 clubes locais competem pelo título de campeões, apresentando carros alegóricos gigantes que podem chegar a 4 andares de altura, acompanhados por mais de 1000 dançarinos por noite. O nível de produção é de padrão internacional. Os figurinos levam um ano inteiro para serem confeccionados à mão e a coreografia é uma exposição sincronizada de paixão. Mesmo que você não dance, o ritmo da batucada vai fazer você se mexer na cadeira até o amanhecer. Mas Gualeguaychú não é só festa noturna. Depois que o brilho se dissipa, a cidade oferece algumas das melhores opções de relaxamento da região do litoral, como chamamos nós aqui a nossa região nordeste. Um dos grandes atrativos, tanto para estrangeiros quanto para argentinos, são as águas termais. As termas de Gualeguaychú e as termas del Guaychú oferecem um verdadeiro refúgio de águas ricas em minerais. Algumas piscinas chegam a 38 graus Celsius, ideais para relaxar depois de uma longa noite de dança. É uma experiência completa, com spas integrados à paisagem verde e exuberante da Mesopotâmia Argentina. Se você gosta de natureza, vale passar uma tarde no Parque Unsué. Se trata de um enorme pulmão verde do outro lado do rio, em relação ao centro da cidade. Para chegar lá, você pode atravessar a icônica ponte Méndez Casariego, uma bela estrutura de ferro pintada de laranja. É o lugar perfeito para tomar um chimarrão sob os eucaliptos ou observar os pescadores locais.

E falando em água, os balneários ou praias de rio são o coração da vida no verão de Gualeguaychú. Lugares como Nianduba e Sal oferecem areias brancas e finas e uma vista do rio Uruguai que mais parece o mar. A água é calma, rasa e morna, cercada por bosques de espinilhos e algarrobos. É um ótimo lugar para praticar caiaque, windsurf ou simplesmente aproveitar uma bebida gelada num quiosque à beira do rio. Para quem busca um pouco de história, vale caminhar pelo centro da cidade para conhecer a Catedral de São José, um belo edifício com torres gêmeas, ou visitar a Azotea de La Palma, o terraço de La Palma. Essa casa histórica, hoje transformada em museu, pertenceu à família de um dos fundadores da cidade e oferece um retrato da vida nas províncias argentinas no século XIX. Gualeguaychú é um lugar de contraste.

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3: Sejam todos e todas bem-vindos a dx.com.ar, o programa da Rádio Argentina ao Mundo, com notícias do mundo dxista, preparadas pelo nosso especialista, Arnaldo Slain. E começamos com o nosso habitual canto de sugestões de escuta. Por isso, lembrem que é bom ter papel e lápis à mão para poder anotar detalhes das estações de rádio que poderão tentar captar nos próximos dias. E antes das notícias, também lembremos que as frequências que aqui mencionamos são sempre em kHz e que os horários são sempre UTC, isto é, se referem ao tempo universal coordenado. E a primeira informação dá conta de que a Adventist World Radio, uma cadeia radiofônica adventista, transmite desde Neuen, na Alemanha, o único programa restante em ondas curtas no idioma iorubá. Isto acontece das 20 às 20 horas 30 minutos UTC, frequência de 11.700, faixa de 25 metros. A emissora foi captada com excelente recepção na região do Rio da Prata. Se trata de um programa diário. Convém lembrar que o idioma iorubá é falado na Nigéria, onde é uma das línguas oficiais, assim como em Benin e Togo. A língua conta com cerca de 22 milhões de falantes na África Ocidental. E fora da região tradicional iorubá, o idioma exerceu importante influência entre os escravizados.

0: escravizados levados até o século XIX ao Brasil e a Cuba. Como curiosidade, ainda existe um pequeno número de falantes de iorubá em Serra Leoa e também na comunidade de Oiotungi, nos Estados Unidos. Permanecemos na África, agora na República do Congo, de onde pode ser ouvida a Rádio Congo na frequência de 6.115 kHz, transmitindo de Brazzaville por volta das 6 horas 35 UTC, ainda que de forma irregular. Diferentes fontes edexistas informam que a emissora aparece no ar em um dia e some no seguinte, o que faz supor problemas no transmissor ou na antena. Ainda no continente africano, viajamos para a Libéria, de onde transmite os seus programas religiosos a emissora ELWA, em Monróvia, ELWA Rádio em Monróvia, que é a capital deste país africano, a Libéria. A estação opera num horário muito conveniente para quem vive no hemisfério norte, pouco depois das 19 horas 40 minutos UTC e sempre pelos 6.050 kHz em idioma inglês. Continuamos agora com outro aspecto da recepção de onda curta. Há algum tempo, temos destacado que as condições de propagação vêm melhorando progressivamente à medida que avança o atual ciclo solar. Assim, se tornam possíveis captações interessantes na faixa de 11 metros. Não há muitas emissoras ativas ali, mas é possível tentar a audição das seguintes transmissões. Relembro, então, em 11 metros. Nos 25 mil kHz, das 0 às 24 horas, com 2,5 kW, a estação utilitária WWW de Fort Collins, Colorado, Estados Unidos, transmite sinais horários, boletins meteorológicos e identificações em inglês. Já nos 25.800 kHz, durante as 24 horas, com apenas 100 watts, a estação comercial dinamarquesa World Music Radio também transmite nesta faixa de 11 metros. E, por último, pelos 25.900 kHz, com transmissões experimentais em russo da rádio MTUSI, operando desde o campus da universidade, de mesmo nome, a MTUSI em Moscou, de segundas a sábados, de 15 a 18 horas UTC. Fundada em 1932, a Universidade Técnica de Moscou de Comunicações e Informática, que isso é o que significa a sigla MTUCI, se tornou um importante centro de formação no campo de comunicações e das tecnologias da informação. Ao longo dos anos, a instituição acumulou conquistas significativas, como a introdução de novas tecnologias na educação e a criação de parcerias com empresas inovadoras. A nova iniciativa experimental desta universidade consiste justamente na transmissão em ondas curtas. E é assim como chegamos ao fim do dx.com.ar, um programa preparado pelo especialista Hernando Erlein para a Rai Argentina ao Mundo.
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falemos agora na pianista argentina Marta Argerich. Aplauso por parte dos públicos mais exigentes tem sido uma constante na vida musical desta argentina chamada Marta Argerich, nascida aqui em Buenos Aires em 1941. Ela tinha apenas 4 anos quando surpreendeu a revelação de seu talento musical e muito em breve foi encomendada a sua formação a um grande maestro, Vicente Escaramuza, formador de outros grandes pianistas argentinos. Aos 8 anos, uma pequena menina ainda, maravilhou com a sua interpretação de um dos concertos para piano de Beethoven, ganhando a consideração de menina prodígio. A sua fama começou a crescer e, quando estava fazendo 12 anos de idade, foi convidada junto com os pais pelo então presidente da Argentina, o general Juan Domingo Perón. Nessa entrevista, Marta Argerich contou ao presidente Perón o seu desejo de continuar estudando com o célebre pianista austríaco Friedrich Gulda. O general Perón decidiu então satisfazer o desejo da menina e, para facilitar a sua permanência em Viena, nomeou os pais de Marta Argerich para trabalhar na Embaixada Argentina na Áustria. Era 1954, e 3 anos depois de ter se aperfeiçoado com Gulda e outros grandes pianistas, a adolescente Marta Argerich começou a ganhar, um após outro, os grandes concursos de piano que frequentemente são realizados na Europa. Para quando comemorou seu aniversário número 20, Marta Argerich já era uma pianista sagrada e de fama internacional. Argerich tocou e toca com as mais famosas orquestras do mundo inteiro, mas também gosta muito da música de câmara e das obras para piano para 4 mãos ou 2 pianos. E nesta extensa carreira de sucessos, os prêmios não param de se acumular. O mesmo acontece com as suas gravações. Entre outros reconhecimentos, ela recebeu os prêmios Grammy, otorgados pela indústria discográfica e equivalentes ao Oscar da cinematografia. Recebeu os prêmios Grammy nos anos 2000, 2005 e 2006, tanto pelas interpretações de música de câmara como de concertos para piano e orquestra. Atualmente, Marta Argerich, além de suas numerosas apresentações em concertos e festivais, como o de Salzburgo, tem como grande preocupação estimular os jovens pianistas. E por isso, tanto em Buenos Aires quanto em outras cidades do mundo, organiza concursos internacionais e festivais que levam o seu nome, nos quais se integram concertos e aulas magistrais. Conhecida também pela sua timidez, o que a leva, no geral, a não otorgar entrevistas e a não desfrutar dos excessivos elogios e aplausos, Marta Argerich fez uma das suas poucas exceções com o diretor francês Georges Gachot. Com ele e diante de uma câmera, Marta Argerich manteve um interessante diálogo num filme documentário intitulado Marta Argerich Conversação Noturna, que permite também aos espectadores apreciar numerosos fragmentos dos concertos oferecidos por esta excelente pianista argentina. Pianista que nós aqui na RAI escutamos a seguir, interpretando o estudo número 10 em Lá Maior de Chopin, um dos compositores que ela mais tem interpretado.

Era o estudo número 10, Opus 10 em Lá Maior de Chopin, interpretado por Marta Argerich. E falamos hoje especialmente nesta pianista argentina chamada Marta Argerich, pois ela está completando hoje anos. Ela nasceu aqui em Buenos Aires em 5 de junho de 1941.

Amigos e amigas, hora já então de encerrar este encontro em português pela emissora internacional da República Argentina. Estivemos aqui Julieta Gavó na locução e Juliana Espatafora na operação técnica. Muito obrigada, um excelente final de semana e que seja até segunda que vem.